0: Número 1 é a Simone Mendes com Direitos Iguais, música número 1. 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Manda bala aí, tem pizza pra você aqui na 105. 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Resultado é às 9h45.
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0: 9h10, boa noite.

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3: 9:12, ótima noite. Estamos de volta aqui.
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3: BTS.

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0: aqui, Henrique Juliano, Amor dos Outros. Mais uma sequência de muito sucesso rolando pra você aqui na 105.
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0: Agora 9:26.
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0: 9:27, agora tem Boomerang.
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0: a dinâmica tá legal. Por aqui é o Bruno Rosa, participação dele, Murilo Huff, atriz demais. Fechando mais um bloco aqui na 105, na sua noite de sexta-feira. Excelente fim de semana pra você que tá curtindo a Dinâmica FM. Você já sabe, na volta do break tem resultado aqui. Música 1 ou música 2? A música número 1 é ela, Simone Mendes, com Direitos Iguais. Música número 2, Júlia e Rafaela, com Medo. Qual será que foi a vencedora? Ah, e tem pizza pra você aí, na 105, oferecimento da Pizzaria do Márcio.
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0: Agora 18 para as 10.

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0: segue o Del contigo ao vivaço até as 10.
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0: E agora tem resultado pra você aí colado na 105. Atenção, hein? O nosso Face Game. A decisão já foi aqui feita. E agora a gente vai pro resultado. Música número 1, Simone Mendes, Direitos Iguais. Música número 2, Júlia e Rafaela com Medo. Qual será que faturou?
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0: Música vencedora aqui no Face Game, ela, Simone Mendes, com Direitos Iguais.
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0: Seguinte, quem tá faturando a pizza lá da pizzaria do Márcio é ele, Bielzinho. Tá assinando no Facebook no perfil, hein? Bielzinho faturou a pizza. Ô, Bielzinho, entra em contato via WhatsApp da pizzaria, agendar pra você agendar a retirada da sua pizza lá, tá bom? Lembrando que você tem que retirar no balcão. Não tem restrição de sabor, apenas retirar lá no balcão. Parabéns pra você e até domingo só, hein? Se você passar de domingo, pede essa pizza. Parabéns aí, semana que vem tem mais aqui.
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0: aqui ela, Eterna Marília Mendonça, com o Segundo Amor da Sua Vida. A última do Del aqui na sua noite de sexta, tá bom? Acabou, já era, tô indo nessa. Valeu pela companhia, valeu pela audiência. Desejo a você um ótimo fim de semana aí. A gente se fala na segundona às 20 horas, tá bom? Na sequência tá pintando a Vanessa Medeiros com Amor Sem Fim. Tchau, tchau, gente, valeu e fui!
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0: Pontualmente 10 horas. Boa noite.
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10: Muito bem, tô chegando com o nosso Amor Sem Fim desta sexta-feira, último dia do mês de julho, 31 de julho. Muito obrigada, mês de julho, foi um mês super especial, é o meu mês, então não poderia ser diferente. Mas eu tenho certeza que agosto também irá nos surpreender. Na verdade, desejo para você tudo de melhor aí na sua vida sempre. Por aqui vamos juntos com muito amor em forma de música. Nossa programação musical é caprichada, músicas selecionadas, programação apaixonada. Então aumenta o volume e vem comigo. Eu, Vanessa Medeiros, e com você nesta super sexta. Sextou por aqui com S de sucesso ou S de saudade? Fique à vontade. Sextou com S de sintonizado na melhor.

Tá na dinâmica, tá legal. É aqui na 105.9 que a gente se encontra. É a minha, é a sua, é a nossa Dinâmica FM de Jacutinga, Minas Gerais. Eu quero convidar você a seguir e curtir as nossas postagens nas redes sociais. No Facebook, procure Dinâmica FM Jacutinga. E no Instagram, @dinâmica_fm. Segue a gente lá e fique por dentro de tudo o que acontece aqui na rádio.

0: Acesse também o nosso site dinamicafm.com.br. Ah, e eu quero muito a sua participação. Nosso WhatsApp sempre à disposição. Mande mensagem, peça sua, participe. 35-3185-0145. 35-3185-0145. E nós também temos o aplicativo da Dinâmica FM disponível para iOS ou Android, para você baixar aí no seu celular e levar a Dinâmica com você. Procure Dinâmica FM 105.9, tá bom? Vem comigo. A partir de agora, vamos juntos com o nosso Amor Sem Fim até a 1 hora da madrugada. 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Aumenta o volume, porque tá no ar o nosso Amor Sem Fim, aqui na Dinâmica FM.
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0: E a gente começa o programa Amor Sem Fim de hoje com Michael Schirach, That's Why You Got Away, pra você. Ótima sexta.

0: Wonder All, ouvimos aqui Oasis. E já já eu volto com muito, muito mais.
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4: 10:17.
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2: Boa noite.
4: Que bom ter você comigo. Excelente sexta.
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4: Agora tá chegando por aqui Chris de Burgh, So Beautiful.

0: Beautiful, Marillion, fechando mais um bloco. Paradinha rápida e eu volto já já, aguenta aí.
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4: 10h34.
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0: delícia ter você comigo. Que alegria ter a sua companhia.
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0: E agora tem Titãs, porque eu sei que é amor. E você também sabe, no Amor Sem Fim.

0: Quem disse que o amor pode acabar? Catedral, fechando mais um bloco. Eu vou lhe faturar, mas eu volto já já com muito, muito mais pra você no nosso Amor Sem Fim de hoje.
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4: 10:48.

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0: Bom, e agora por aqui tem mais músicas. Mariah Carey canta pra gente Hero. Linda, linda. Ótima sexta.

0: Women and Me, ouvimos aqui Jim Cliff, o pai do reggae, matando saudades. Eu curti demais. Bom, eu voltei no tempo com essa música. Falando nisso, falando em voltar, eu vou ali pra voltar já já. Memória afetiva atualizada com sucesso. Segura que o intervalo é rapidinho, te espero.
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4: 11:02.

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Tardes apresentando o Almoço Sem Fim de hoje, sexta-feira, último dia do mês de julho, 31 de julho. Quero aproveitar aqui, desejar a você que está completando idade nova nesta data querida, paz, saúde, muitos anos de vida, felicidades, tá bom?

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3: Agora, abrindo a segunda hora, na nossa trilha sonora, chegando a Marjorie este ano. Aumenta o volume aí. Vamos ouvir? Você sempre será no Amor Sem Fim. Excelente sexta para nós.

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1: Força della Vita, Eros Ramazzotti, fechando este bloco. Participação de Tina Turner, bacana. E assim a gente fechou mais um bloco. Eu vou ali pra voltar já já, é rapidinho.
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5: 11:17.
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1: Que delícia ter você comigo. Que alegria ter a sua companhia. E agora tem Alicia Keys, If I Ain't Got You, pra você curtir comigo aqui no Amor Sem Fim.

0: Heaven, ouvimos Bryan Adams. Eu gosto dessa canção. Voltei no tempo também com ela. Bom, eu vou, mas eu volto já já, com muito, muito mais. Com muito amor em forma de música, sempre aqui pra você.
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4: 11:31.

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0: Tô de volta com o nosso Amor Sem Fim. Excelente sexta pra nós.
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0: Agora chegando por aqui a Lia, Poesia e Paixão. Aumenta o volume aí.

0: How Do I Live, a música de Leon Rimes. E assim a gente fechou o bloco. Eu vou faturar o leitinho das crianças, mas eu volto já já. O intervalo é rapidinho, prometo pra você. Segura aí.
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1: 11:45.
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3: Eu não disse que o intervalo era rapidinho? Tô de volta com mais amor e menos drama. E agora, na nossa trilha sonora, chegando por aqui, Fleetwood Mac. Aumenta o volume aí. Wish You're Here, pra você. Excelente sexta.

0: Need You Now, ouvimos Lady Antebellum. E assim a gente fechou a hora.
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3: Estamos apresentando Amor Sem Fim. Eu, Vanessa Medeiros, e com você em mais uma horinha. Fique comigo então, fique ligado, coração. É a nossa programação apaixonadíssima. Agora, abrindo a hora, chega de papo, bora de músicas. The Verve, eu gosto dessa. Bittersweet Symphony traz uma energia boa. Aumenta o volume, vale a pena.

0: Naked, ouvimos James Arthur. Eu curti também este sucesso internacional na nossa programação musical. Na verdade, eu gosto de todas as músicas aqui do Amor Sem Fim. Você também? Que bom! Eu agradeço de coração a sua companhia, aos ouvintes fiéis, aos amores do rádio, a você que está sempre sintonizado na melhor. Meu muito obrigada pela escolha da rádio. Paradinha rápida e eu volto já.
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4: Agora, 12:15.

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0: Obrigada em você sempre.
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0: E agora, direto do túnel do tempo, vamos relembrar Michael Jackson. I just can't stop loving you. Pra você curtir comigo, aumenta o volume aí. 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

0: Over You, Alain Brault, fechou este bloco. Que delícia ter você aqui na melhor sintonia, que alegria ter a sua companhia. Daqui a pouquinho tem mais, é rapidinho. Segura, te espero com muito amor, em forma de música, sempre aqui.
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4: 12:28.
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0: Já tô de volta com você e pra você. E agora no Amor Sem Fim, vamos ouvir Fragner, I Don't Wanna Live Without You. Aumenta o volume, vale a pena. Essa é demais.

0: By My Side e Nexus fechou aqui esta super sequência. E eu continuo cantando ela, porque essa música é linda. E daqui a pouquinho eu volto, tá bom? É hora de faturar o leitinho das crianças. Te espero com o último bloco, que tá demais. Não saia daí.
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4: 00:42.
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0: Estamos apresentando o Amor Sem Fim de hoje. Eu e você sempre aqui juntos, com muito amor em forma de música. Amor é fundamental e na nossa programação musical, amor tem de sobra. Agora tem Mike Pinera, Good Night, My Love, pra você.

0: Perfect. Ouvimos aqui o Ruivinho Ed Sheeran colocando um ponto final no Amor Sem Fim de hoje. E eu vou para voltar, se Deus quiser e permitir, na segunda, tá bom? Só vamos nos encontrar então agora em agosto. Desejo para você um final de semana maravilhoso. Aproveite com responsabilidade sempre, fique bem e até mais. Beijão, bye, fui!
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5: 12:58.
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5: 12:59.

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3: 5 horas.
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13: Bora, turma, e aí, tudo bem? Coisa boa demais ter você junto com a gente aqui no nosso Laço do Peão, especial de final de semana. E aí, o que você tá aprontando por aí? Tá descansando, aproveitando com a família, com os amigos? Tá trabalhando, tem muita gente de plantão trabalhando também nesse final de semana. Aumenta o volume e avisa todo mundo que o Chicão chegou trazendo pra você o melhor da música. Bora! Música.

0: 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O nosso Facebook para você curtir a gente é o facebook.com/dinamicafmjacutinga. 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É o DDD 35 31 85 0145. 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
2: Pra começar, tem a camisola e fio com o Jake Victor Hugo e Lauana Prado.
3: Não saia!

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1: É no dia do seu casamento, Maiara e Maraísa, sucesso. Teve ainda a notificação preferida com Zé Neto e Cristiano, teve Traia Véia e Gustavo Lima, Equivocada. E ainda Camisola e Fio com Dick Victor Hugo e Lauana Prado, cantando pra gente no nosso final de semana maravilhoso. Tá só começando o nosso Laço do Peão. Fica aí que eu volto já já com mais sucesso pra você.
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6: 5:17.

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6: 5:19.
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8: Aô, potência, laço do peão, de volta aqui na sua rádio preferida.
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8: Oba! É Simone Mendes contra o mundo.

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2: Fernando e Sorocaba, bom rapaz. Rolou porque ainda Léo Magalhães e Wesley Safadão, dois amigos, teve deixa do jeito que tá com Lucas Igor e ainda Simone Mendes contra o Mundo. Aquele blocão recheado de música boa para você que tá sempre na audiência junto com a gente aqui, ó, na Poderosa, na Mais Ouvida. Bora de intervalo bem rapidão e eu volto já já.
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6: 5:33.
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5: 5:35.
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7: É o nosso Laço do Peão, de volta por aqui. Vem ser feliz junto com a gente aqui na sua rádio.
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7: Jesus, Apaga a Luz, Henrique e Juliano.

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2: Pensando nela, nosso balanço. Teve ainda Linda Senhorita com Jads e Jadson e Paulinha Fernandes. Teve Pelo Sim e Pelo Não com Júnior e César. E ainda Jesus Apaga a Luz com Henrique e Juliano, cantando pra gente nesse final de semana maravilhoso. E aí, o que você tá aprontando por aí? Deixa eu mandar uma aula especial aqui pro Ronaldo. Tá na correria, trabalhando nesse final de semana, mas sempre com o rádio sintonizado. Valeu pela companhia, bom plantão pra você aí, tá bom? Aquela pausa, aquele intervalo e eu volto já já.
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3: 5h46.
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3: 5h47.
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2: Aô, Laço do Peão. Bora, turma, de volta por aqui no seu final de semana.
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2: É debaixo da onda, Dan Ferreira.
5: Se coloca em situações onde não importa o que a gente faça, o resultado é o mesmo. A gente se sente preso e impotente, como se estivesse debaixo da onda.

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2: Luan Pereira, de antes pra hoje. Teve ainda Maiara e Maraíza, Sorte de Alguém. Teve Só de Você com João Neto e o Frederico. E ainda Debaixo da Onda com Dan Ferreira cantando pra gente. Encerrando a nossa primeiríssima hora de muito sucesso depois do intervalo. É claro que eu tô de volta com muito mais pra você.
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4: 5h59.
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4: 6 horas.
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2: Aô, Laço do Peão, já de volta, trazendo a partir de agora mais uma hora da melhor playlist do seu final de semana.
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2: Aproveita, Cleiton e Romário.

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1: É Matheus e Cauã, Seu Beijo Fez Isso. Teve também esse clássico Amor Não É Jogo de Azar com Bruno Marrone. Teve Yasmin Santos com Hugo e Guilherme Dói Saber. E ainda aproveita Cleiton e Romário cantando pra gente no nosso final de semana maravilhoso. Bora pra mais um intervalo e eu volto daqui a pouquinho.
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5: 6:13.
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6: 6:16.
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8: Melhor me bloquear, Felipe e Rodrigo.
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2: Diretamente de Belo Horizonte, Luacine 2.0. Com Gil no céu, vai.

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2: Luan Santana, Ambiente Errado. Teve ainda Flores em Vida, mais um clássico na voz de Zezé de Camargo e Luciano. Canta, Mirosmar. Teve ainda O Golpe Cheiroso com João Bosco e o Gabriel. E Melhor Me Bloquear com Felipe e Rodrigo, cantando pra gente no nosso

0: seu final de semana. Mas o intervalo daqui a pouquinho tem muito mais pra você.
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4: 6:30.

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2: 6:32.
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5: Já de volta por aqui, mandando um alô especial pra Rafa. Oi, Rafa, tudo bem por aí? Beijo no seu coração, um ótimo final de semana.
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5: Oba! Bruno e Barreto, Perigosa e Linda.
6: 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Ha!
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1: Urte, Amaracim, Edson, Hudson. Teve ainda Danilo e Davi, Não Mexe Nas Minhas Gavetas. Teve Cabo de Guerra com Kleber e Cauã. E ainda Perigosa e Linda com Bruno e Barreto. Soltando a voz, cantando bonito pra gente no nosso final de semana. Bora de reta final, viu? Eu volto já já.
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4: 6:45.

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9: 6:47.
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11: Reta final, Laço do Peão. Final de semana maravilhoso.
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11: 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Oba! Cabelão preto, grupo Sorriso Lindo e o Talagaço.

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2: César Menotti com Fabiane e a Mari Fernandes. Prepara o teu psicológico. Teve ainda Laona Prado depois, teve Tá Faltando Beijos com Corpo e Alma, ainda Grupo Sorriso Lindo e Talagaço Cabelão Preto, encerrando o nosso Laço do Peão desse final de semana. Muito obrigado pela audiência, pela companhia.

0: Fiquem todos com Deus, é com Ele que eu estou indo. E é claro que a gente volta a se encontrar por aqui. Tchau, gente, fui!
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5: 7 horas.
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4: 7h26.
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5: Sete horas e 37 minutos, bom dia, você em sintonia conosco, você que está aguardando o programa Voz da Paróquia pela sua Dinâmica FM. Estamos aqui para mais um programa neste sábado, dia 1º de agosto de 2026, já virando aí, né, mais um mês da folhinha e nós encaminhamos aí para agosto. Agosto, que é o mês vocacional, que é o nosso fio condutor do programa de hoje, e é bom saber que você está aí conosco. Nosso agradecimento desde já, desejando a você muita paz, muita luz neste dia, e nós agradecemos também ao nosso Deus por estarmos aqui firmes e fortes, né? Todos nós nessa sintonia bacana. E é o nosso encontro semanal, a Paróquia Santo Antônio de Jacutinga, neste canal de comunicação com você. Bom dia do Marcelo de Paula, o abraço também do Hugo, a Jaqueline, que está ali também no atendimento, e nós vamos hoje para mais um programa de muita reflexão, um programa hoje dedicado às vocações, né? A vocação. Nós entramos neste mês de agosto e a nossa igreja comemora aí, festeja, reflete o mês vocacional. E para iniciarmos bem o nosso programa, nós vamos para a nossa oração da manhã.

Tende piedade, ó meu Deus, misericórdia. Na imensidão do vosso amor, purificai-me. Lavai-me todo inteiro do pecado e apagai completamente a minha culpa. Eu reconheço toda a minha iniquidade. O meu pecado está sempre à minha frente. Foi contra vós, só contra vós, que eu pequei e pratiquei o que é mal aos vossos olhos. Mostrai assim

Enquanto sois justo na sentença, e quanto é reto o julgamento que fazeis, vede, Senhor, que eu nasci na iniquidade, e pecador já minha mãe me concebeu. Mas vós amais os corações que são sinceros, na intimidade me ensinais sabedoria. Aspergi-me, e serei puro do pecado, e mais branco do que a neve ficarei. Fazei-me ouvir cantos de festa, de alegria, e exultarão esses meus ossos que esmagastes. Desviai o vosso olhar dos meus pecados e apagai todas as minhas transgressões. Criai em mim um coração que seja puro. Dai-me de novo um espírito decidido. Ó Senhor, não me afasteis de vossa face, nem retireis de mim o vosso Santo Espírito. Dai-me de novo a alegria de ser salvo. Confirmai-me com o Espírito generoso. Ensinarei vossos caminhos aos pecadores, e para vós se voltarão os transviados. Da morte como pena, libertai-me, e minha língua exaltará a vossa justiça. Abri meus lábios ao Senhor para cantar, e minha boca anunciará o vosso louvor. Pois não são do vosso agrado os sacrifícios, e se ofertam holocausto, rejeitais. Meu sacrifício é minha alma penitente. Não desprezeis, Senhor, um coração que seja arrependido. Sede benigno com o Sião, por vossa graça reconstruí Jerusalém e os seus muros, e aceitareis o verdadeiro sacrifício, os holocaustos e oblações em vosso altar. Glória ao Pai, ao Filho e ao Espírito Santo, assim como era no princípio, agora e sempre. Amém. Ó Senhor, não desprezeis um coração arrependido.

Vamos cantar juntos essa música. Quem é o nosso caminho? 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Quem é a nossa vida é? Eu não vi, é? E com certeza, tendo como mestre da nossa vida, Senhor da nossa vida, maravilhas vão acontecer, já estão acontecendo. Por isso que com muito carinho e com o coração, cantemos juntos. A minha vida é do Mestre.

aniversariantes que fazem aniversário entre o dia 3 e dia 9. Portanto, nosso abraço a Alzira Rezende Carciof, a Benedita Miante Nascimento, Cássio Fernando Fávaro, Cleusa Filete Bernardes, Genivaldo Fernandes de Andrade, Eloá Maíra Miranda, Gabriel Batista, Isabela da Silva Loyola, Jairo Tudisco, José Carlos Porcelo, Maria Aparecida Arruda Machado, Maria Aparecida Machurigue Negre, Marluce Palmira Alberto Moredo, Orlando Pagé Negre, Roberto Crochiquia, Roseli Pereira Veloso Felipe, Sebastiana Pereira Guiar, Silvana Delfino dos Reis, Viviane Tasso Perugini de Laval e o Wilson Fernando Brusumolini. Então a vocês aí, o nosso abraço, muita luz, muita paz. Vamos já registrando aqui o pessoal que participa conosco através da internet, do nosso Facebook da Dinâmica FM. A Silvana Martins, bom dia, pede oração pelo papai que completa 75 anos, por todos os doentes, pelos padres e nós aqui da rádio. Nosso abraço, obrigado, parabéns aí pro papai, que Deus abençoe, muita paz e muita luz pro seu papai aí, viu Silvana? A Cristiane de Oliveira, bom dia Marcelo, pede bênção e oração ao filho César Augusto, que está completando 18 anos. Deus te abençoe. E ela diz aqui que ama demais o filhão. Então Deus abençoe aí seu filho também, o César. Muita luz.

muita paz, muitas bênçãos, tá bom? É, o João Adriano, bom dia, João. É, bom dia, comunidade de Guadalupe, pede bênção para todos os idosos, especialmente aqueles que estão fazendo tratamento de câncer. É muito bom também a gente rezar, né, pelos nossos doentes. O João deixando aí sua oração, o seu respeito e carinho também por todos aqueles que estão enfrentando aí um tratamento de câncer. Então, nosso abraço ao João e família, e Deus abençoe todos que passam por esse período aí em suas vidas. Também o Jorge Henrique Araújo, bom dia, pede bênção para todos os ouvintes. Ele é da comunidade São Sebastião dos Robertos. Pede bênção para ele, para a mamãe Maria Neta e todos da comunidade. Então, nosso abraço também a todos que estão em sintonia conosco. Nós queremos agradecer também no programa de hoje o dom da vida do Padre Anderson. Padre Anderson, que ontem completou mais um ano de vida. Que Deus também derrame muitas bênçãos, muita luz, muita paz na vida do nosso pastor, né, do Padre Anderson, que está no nosso meio, também sempre levando a sua palavra amiga, dirigindo aqui o seu carinho, a sua atenção a todos nós da comunidade católica de Jatinga. Então, nosso abraço também a ele, que Deus derrame muitas bênçãos sobre ele. A Marise Santos, bom dia, pede bênção para a mamãe Terezinha Duarte, o filho Túlio, a Gabriele e todos os familiares. Também neste bloco, a Cristiane aqui mais uma vez, deixando aqui o seu abraço, Deus abençoe. Nós vamos já dar uma primeira passada, né? Já vamos falar aqui dos nossos avisos da semana. Hoje, sábado, a missa tradicional das 18 horas lá na comunidade Santa Terezinha, 19 horas São Sebastião dos Robertos e 19 horas a missa na matriz. Amanhã, 7 horas missa na matriz, 8 horas santuário, 8h30 Guadalupe, 9h30 Bom Conselho, 10 horas a missa na matriz, 17h30 na Sagrada Família, 18 horas no São Judas e 19 horas arrematando o domingo, missa na matriz. Dia 4, terça-feira, Sapucaí Novo, 19h30. Quarta-feira, 19h30, Croxíquia, 19h30, matriz. Dia 6, quinta-feira, Vila Esperança, 19h30, 19h30, São Luís. E também na sexta-feira, né, melhor dizendo, aqui na quinta-feira, é só na Vila Esperança, 19h30. Depois, na sexta, comunidade São Luís, 19h30 e 19h30 na matriz. Você é nosso convidado a participar conosco também, deixando aí o seu recado, seu pedido de bênção, através dos telefones 359-9828-8273 ou 3185-0145. Vamos de música? A Chave do Coração, Adriana Aris. Bonita essa música.

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3: Horas e um minuto deste sábado, dia 1 de agosto de 2026, nosso programa de hoje dedicado à vocação. Mas do nosso programa de hoje também nós vamos falar aqui, né, como sempre fazemos, trazemos aquela reflexão do Papa. E também, antes de falarmos aqui da reflexão do nosso querido Papa Leão XIV, nós vamos de notícia, encontro nacional da Pastoral de Comunicação, né, da Comunicação, a PASCOM. A PASCOM que tem uma importância como as demais, né, ela é responsável pela divulgação, para levar até você os acontecimentos, os fatos, a cobertura, transmissões de missas, de eventos ligados a... as paróquias, e a nossa aqui não é diferente. Por exemplo, estou aqui hoje, né, colaborando aqui com o programa, a nossa amiga também ali atendendo o telefone, então a Jaqueline lá no telefone, aliás, tem que dar trabalho para ela lá hoje, né? A Jaqueline está muito tranquila, então a Jaqueline e os nossos amigos, companheiros aqui de PASCOM, aos sábados a gente faz esse revezamento, sempre aqui, pessoal, você acompanha as missas, né, de sua casa, através hoje de transmissões em tempo real, fotos, né, que você vê, e todos os acontecimentos é um trabalho da PASCOM, é a Pastoral da Comunicação, então a nossa paróquia conta também, e muito bem, com este trabalho de divulgação. E aconteceu, mais de 1.500 agentes da PASCOM de todo o Brasil participaram do encontro nacional realizado lá no Centro de Eventos Padre Vitor Coelho de Almeida, no Santuário Nacional de Nossa Senhora Aparecida. O tema que conduziu as reflexões foi Evangelização em Movimento, a dimensão pastoral da comunicação. A primeira conferência do evento foi conduzida pelo prefeito do Dicastério para a Comunicação no Vaticano, Paolo Ruffini, sobre o tema do encontro. E ele refletiu sobre o verdadeiro sentido da comunicação e missão da Igreja, convidando todos os agentes a olharem para além dos meios digitais e compreender a comunicação como caminho de encontro, comunhão e evangelização. Que a rede digital seja um instrumento de comunhão e evangelização, nunca um campo de vaidade, de números, de exaltação de ego. A rede que sonhamos não aprisiona, ela é tecida pela união, pelo encontro, pelos rostos, pelos corpos e pelo amor que nos conecta como irmãos. Interessante porque hoje nós vivemos no mundo digital, né? E no nosso mundo digital nós queremos seguidores, né? Hoje muito se discute, né? Quantos seguidores você tem? Nossa, aquele tem milhões de seguidores. Aquele outro artista ou personalidade, nossa, quantos seguidores atingiu

passou da casa de dezenas de milhões de seguidores. Mas muitas vezes, o que, né, este agente, essa personalidade, esse artista ou artista está levando de comunicação? Qual o tipo de comunicação que ele está levando? Então essa também é uma percepção, é um tema que a nossa igreja também discute. Muitas vezes não adianta a gente falar para milhões, mas que mensagem nós queremos passar? Então, a nossa igreja preocupada também com esse segmento, com este tema, ela propôs, discutiu, e ele traz que não adianta só comunicar, que palavra nós estamos levando. Para que tipo de público nós estamos falando? Resumindo, no caso aqui da Páscoa, ou seja, levar as coisas boas, a palavra de Deus, os acontecimentos, refletir, reflexão e levar com qualidade, não pensando tanto na quantidade. É lógico que a rede se joga. Quanto mais peixes, melhor. Mas nós temos que alcançar os peixes bons. Com palavras boas. Modificar as pessoas. Atingir os corações. E vejamos aqui, meus amigos, minhas amigas, você que está conectado conosco nesse momento, que a igreja ela está, como eu sempre falo quando estou aqui, ela sempre acompanhando passo a passo o que envolve, o que envolta, né, o nosso mundo. Quando nós falamos que nós temos uma igreja de mais de 2000 anos, a igreja de Cristo, a igreja de Deus, fundada ali por Jesus Cristo, depois edificada, né, na figura de Pedro, que até hoje, depois de milhares e de anos, nós estamos nessa mesma sintonia, mas nós estamos com o nosso fundamento lá, na sua fundação, nós temos o seu alicerce, porém ela caminha dia a dia acompanhando em tempo real os acontecimentos do mundo. Então não ficou lá no passado, nas ideias, né, retrógradas. Ela caminha passo a passo com cada um de nós, trazendo, é lógico, a sua essência, trazendo a sua palavra, a sua dignidade, o seu dogma, mas ela acompanha passo a passo o nosso tempo real, vamos dizer assim, numa linguagem bem popular, o tempo real. Hoje nós vivemos no tempo em que, na área que eu atuo, a gente conversa com o cliente e ele fala: ah, mas me manda a localização de tal lugar, de tal propriedade, de tal imóvel. Daí aparece lá pra gente tempo real e o tempo, né, aquele tempo que de localização mesmo ali. Ou seja, então a igreja ela acompanha, ela vai conectando com cada um de nós através dos seus meios e ferramentas de comunicação. E isso é bacana. Isso é bacana, isso é muito bom. E essa reflexão com mais de 1.500 agentes. Nós temos a Pascom espalhadas no mundo todo, no nosso Brasil, e todas na mesma sintonia. É lógico que cada uma acompanhando a sua realidade, mas todas batendo num só coração, numa só sintonia. Então, eventos como esse são importantíssimos também para a gente reciclar, né? Para a gente estar aí atualizando que tipo de mensagem nós vamos passar

de mensagem eu estou transmitindo aquela outra pessoa do outro lado, seja do rádio, seja aí de uma transmissão ao vivo. E que bom, hein? Que bacana que hoje nós temos vários meios de chegar até você e vários meios de comunicarmos. Isso é muito bom. E também neste bloco nós vamos refletir aqui em breve palavras aqui, o Papa Leão XIV, que essa semana a preocupação dele é para que ninguém se sinta invisível nas grandes cidades. Ele passa uma mensagem para a gente que devemos rezar nas grandes cidades, que muitas vezes são marcadas, né, as pessoas pelos anônimos, o anonimato, pela solidão, e que encontremos novas formas de anunciar o Evangelho, descobrindo caminhos criativos para construir comunidade. Então o Papa também nesse encontro, ele fala dessa reflexão, ele fala aquilo que vem de encontro que a gente está refletindo, comunicar. E muitas vezes nós devemos comunicar com aquelas pessoas que se sentem invisíveis na nossa sociedade. Com ênfase aqui, ele diz, nas cidades grandes. Grandes locais, capitais. Quantas pessoas vivem no anonimato? Aqui, vamos fazer um parênteses, não é trazer uma figura de abandonado pela sociedade, marginalizado pela sociedade, e sim anonimato. Aquelas pessoas que a gente passa, que a gente não dá um bom dia, que a gente não tem a coragem de dizer boa tarde, olá, como vai? Nós mineiros, né? Nós aqui da divisa, como diz, já misturando aqui com a cultura paulista, trazendo aqui muitos reflexos da nossa cultura do estado de São Paulo, mas do mineiro, uai, como vai? Você tá bom? Quer dizer, nós muitas vezes o Papa quer trazer pra gente que a gente vai perdendo a nossa essência. Ora, mas talvez eu diga bom dia para a pessoa e encontra a pessoa sequer responde, tudo bem, mas eu que tenho que passar esse bem comum, esse bem-estar para o outro. Talvez ele não responda para a gente, daí ele encontra um segundo, ele encontra um terceiro, uma hora ele vai falar, puxa vida, vou ser obrigado a responder bom dia para você também. Olha que tema mais simples e ao mesmo tempo um tema que no dia a dia nos chama atenção. Ah, mas aquele vizinho meu, eu falo bom dia várias vezes. Ai, é amargo, né? Não responde. Tudo bem. Mas eu tenho que transmitir para ele que eu estou de bem com a vida. Eu estou de bem com a sociedade. Eu quero desejar a ele um bom dia. Eu quero desejar a ele uma boa tarde. Eu, se parte do meu coração dizer olá, como vai? Então são nas pequenas coisas, na simplicidade, que a gente vai modificando. A gente vai modificando. Nos grandes centros, nossa! Hoje, você que frequenta grandes centros, né, grandes cidades, muitas vezes se você dirige, fala assim, bom dia, a pessoa já assustou do outro lado, que é a distância. Vejamos que mundo, né? Não quer dizer que vai criar uma intimidade, querer entrar na vida da outra pessoa. Mas fazer com que esse gesto tão simples, talvez seja apenas aquele bom dia que aquela pessoa recebeu. Boa tarde, boa noite.

Então, Papa Leão XIV nos convida nesses pequenos gestos que a gente possa também levar um dia melhor que o outro, né? Possa desejar coisa boa para o próximo. Então, esse bloco dedicado aqui à comunicação e uma canção que nós vamos ouvir agora.

85 anos. Essa semana agora eu acompanhei um programa no qual ele estava. Já está fraquinho, né, fisicamente, mas a cabeça espetacular. E ele, dentre tantas canções que ele fez, cantou, outros cantaram, eu digo que são canções que catequizam, né? Aquelas canções, eu digo, o Padre Zezinho, nós temos inúmeros cantores hoje, né? Grupos, que beleza, excelente. Nós temos que viver essa diversidade, principalmente na fé. Não tem que ter rivalidade, e sim diversidade. Vários padres, freiras, grupos, cantoras solos, acabamos de ouvir agora há pouco aí a cantora Adriana, né? Que cantou muito bem. Mas o Padre Zezinho, ele diferencia, no meu ver, é claro, respeitando todas as opiniões, que ele só não canta, ele canta e ele catequiza com suas canções. E quando me refiro a ele, eu sempre falo que ele é o cantor catequista. É nós, da geração, né, os que vêm antes ainda de nós, mas da geração aí minha para cá, o Padre Zezinho foi um... E é o grande catequista, né, humanamente falando, com padre, catequista maior é Jesus Cristo. Mas o Padre Zezinho, com suas canções e ensinamentos, ele faz-nos refletir, traz temas também atuais, não parou até hoje. As suas atualizações musicais, e ele lá atrás, ele já tinha essa preocupação. Ele já dizia: sou apenas mais um cidadão que acredita no amor. E você que crer, eu quero a sua amizade e respeito também. E ele diz ainda, né? É tempo de ser esperança. É tempo de comunicar. É tempo de ser testemunha de Deus neste mundo que não sabe amar. Ou seja, olha que tema atualíssimo. Nós somos chamados a ser esse tempo de esperança, esse tempo de comunicação. É tempo de ser testemunha de Deus. E por aí vai. Vamos então ouvir Tempo de Esperança.

8 horas e 26 minutos. Ah, já emendamos essa canção, né? Pra dar sentido aqui às duas reflexões. A primeira, o tempo de ser esperança, e depois vida. E fala, né, desse universo pelas ruas da cidade, pessoas andam no vai e vem, e muitas vezes não se comunicam, né? Mas aqui nós fazemos a reflexão e a música vem sempre de encontro também. Eu convoco a você participar conosco, o pessoal participando também aqui bastante através da internet, no Facebook, né? Página da Dinâmica FM, mas a Jaqueline está ali também para atender você. 359-9828-8273, 31850145. O brinde tradicional, sempre aqui costumeiro do programa, um pó de café no oferecimento do Adriano Gobo e também da nossa paróquia. Vamos aqui também, nós falamos das missas, né? Nós vamos dar uma passada nos comunicados. Os festejos de Santo Antônio, lembram que as cartelas da Ação Solidária em prol da nossa paróquia continuam à venda. O sorteio será no dia 8, no próximo sábado. Portanto, você que ainda não adquiriu a sua cartela, tem essa semana para você adquirir. Com os festeiros ou lá na Secretaria Paroquial. Participe! Toda a comunidade, né, estamos lembrando que de 9 a 15 de agosto celebraremos a Semana Nacional da Família em todas as comunidades da nossa paróquia. Convidamos famílias a participarem deste momento especial de oração, reflexão e convivência. No próximo bloco, nós vamos trazer aqui a programação geral deste evento, a Semana Nacional da Família. Agradecemos o sim da nova dizimista, né, da semana, a Cleia Aparecida Miante, São Sebastião dos Robertos, e também do novo dizimista, o Emerson José Ricardo, também lá de São Sebastião dos Robertos, comunidade lá do Ribeirão. A Leninha Lima participando conosco, bom dia Marcelo, pede oração para todos da comunidade Santa Rita e todos os doentes. Também quem participa conosco aqui é a Gisele Pedroso da Costa, bom dia, pede bênção para ela, para o esposo Claudeilton, os filhos Kaique e Kimberly, pela saúde do sogro Luiz, da sogra Tereza. Então também nosso abraço a vocês aí, viu, o Creuza Pereira. Aliás, o Gisele Pedroso da Costa, a Creuza é de baixo aqui. Vamos lá agora sim para a Creuza. A Creuza, bom dia a todos vocês da Voz da Paróquia, a todos os padres, pede bênção para ela, o esposo Fernando, os filhos, o genro, a nora, os três netos, a Beatriz, o Davi e o Héctor, e todos lá da família. Então, nosso abraço a você também, a Creuza Pereira. Através do telefone, deixou aqui seu recado, o Júnior, um abraço a todos da família, parabenizo o Padre Anderson pelo seu aniversário. Então, nosso abraço também a você, Júnior. E nós vamos passar agora ao nosso primeiro, né? Nosso primeiro texto aqui, nossa primeira reflexão da vocação. Vocação são as vocações são chamados, né? A vocação é o

chamado particular que cada um recebe. Nesse caso aqui, nós estamos falando da vocação, aquela vocação de servir a Deus, servir a comunidade, com ênfase nos sacerdotes, nos padres, que caminham junto ao povo de Deus. No dia 4 agora de agosto, celebra o Dia do Padre. A igreja no mundo todo celebra o Dia do Padre, em memória de São João Maria Vianney, o Santo Cura d'Ars. É uma data simples no calendário, mas carrega um peso enorme para quem vive a fé de perto. Porque um padre não é apenas alguém que celebra a missa, administra aí os sacramentos, mas é alguém que entrega a sua vida, muitas vezes em silêncio, para que outros encontrem Deus. Nesse dia é uma pausa para agradecer. Agradecer por homens que deixaram família, projetos pessoais e muitas vezes o conforto de uma vida mais previsível, para dizer o sim a um chamado que sempre é difícil, é complicado, muitas vezes leva reflexão, leva tempo. Tem que fazer essa escolha, abrir mão de tantos outros caminhos. E Jesus convoca, né, para que possa fazer parte do seu reino. E através desse reino, modificar, levar a palavra amiga, ser aquela pessoa que vai ajudar a transformar o outro. Jesus diz a Pedro e André: vinde após mim e eu farei de vós pescadores de homens. Essa é a raiz da vocação sacerdotal, um convite que se recebe antes de entender completamente e que se vive aprendendo a cada dia. São João Maria Vianney, patrono dos padres, dizia também com simplicidade: o sacerdote é o amor do coração de Jesus. E dizia ainda: o padre não é padre para ele mesmo. Ele não se absolve, nem se administra sacramentos a si próprio. Ele não existe para si em si. Ele existe para os outros. Essas palavras ditas por um padre humilde, uma pequena vila francesa lá no século XIX, atravessaram os séculos porque tocam o essencial. Sacerdócio é serviço, não privilégio. São João Paulo II viveu intensamente a sua identidade sacerdotal até os últimos dias. Costumava recordar que o padre é chamado a ser, antes de tudo, homem de oração e de comunhão, o sinal vivo de Cristo, pastor, o bom pastor no meio do povo. Portanto, nossa homenagem nesse momento aqui a todos os padres, aqueles padres que dedicaram, doaram sua vida, já não estão mais entre nós, mas deixaram aí um exemplo, e no próximo bloco, na próxima reflexão, nós vamos falar de dois, né? Um, inclusive, na nossa cidade, e outro que você que é católico, como eu, impossível não conhecer. Souberam viver e amar Cristo, a Igreja, serem sinais vivos do sacerdote por onde passaram e assim viveram. Essa primeira música desse bloco, ela é uma forma que todos nós homenagearmos os nossos padres. Servo por amor.

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3: Horas e 45 minutos, está aí o nosso primeiro agradecimento, né, aos nossos vocacionados, representados na figura tão simbólica do sacerdote. Nós ouvimos servos, servo por amor, do Genrosso,

E depois já o profeta, ou coral Palestrina. Agora, nesse bloco, nós vamos homenagear dois grandes sacerdotes que, com certeza, faz parte da nossa vida cotidiana. O primeiro, filho da nossa terra, Alderige Maria Torriani, Padre Alderige, Monsenhor Alderige, e ele nasceu em Jacutinga em 13 de novembro de 1895 e faleceu em Santa Rita de Caldas em 13 de outubro de 1977. Filho de imigrantes italianos, Argia Argelini e Vicente Torriani, depois de Alderige nasce Gildepe, segunda filha do casal. E vieram mais 8 filhos, mas infelizmente todos faleceram pequenos. Olha, pois é. 8 filhos, 8 irmãozinhos, perdeu aí, né, o nosso Monsenhor, o Padre Alderige. No 10º filho, sua mãe, que se chamava no Brasil Alzira, acaba falecendo no parto aos 39 anos de idade. Ou seja, perdeu a sua mamãe com 39 anos de idade no parto, junto com a criança. Seu pai casou-se pela segunda vez com Lavínia, que era babá de Alderige e de sua irmã. E desse casamento nasceram mais 6 filhos. Depois ele teve mais 6 filhos do segundo matrimônio do pai. Sua infância, Alderige brincava de fazer presépios, altares, celebrar missas. Em 1906, conseguiu a ajuda de sua madrasta, que se chamava, né, a quem chamava de mãe, convencer seu pai a enviá-lo para o seminário. Seu pai, inicialmente, o Sr. Vicente, era contrário àquela ideia de entrar no seminário. E Alderige dizia: quero ser de Nosso Senhor. Ele foi ordenado sacerdote em 1920, sendo colocado então para exercer importantes funções em Pouso Alegre, como vigário cooperador na catedral, diretor do ginásio diocesano Colégio São José. Depois foi nomeado vigário em Brasópolis, permanecendo apenas lá por alguns meses. Em pouquíssimo tempo à frente da paróquia, depois em Camanducaia. Ou seja, ele ficou meses lá em Brasópolis, depois um pouquinho de tempo em Camanducaia. Em 1927, foi transferido para Santa Rita de Caldas, aqui no sul da nossa Minas Gerais. Ali ficou lembrado por sua alegria, tanto que uma vez, uma de suas paroquianas lhe disse: Monsenhor, sorria ao ser fotografado. E ele respondia: a minha vida é um sorriso. Eu sou pároco de Santa Rita de Caldas, dizia Padre Alderige. Exerceu seu ministério no santuário arquidiocesano de Santa Rita de Caldas, onde é lembrado pelo incentivo ao exame de consciência e ao sacramento da reconciliação. Chegava a ficar horas atendendo os muitos paroquianos e peregrinos que desejavam confessar com ele. Além de exercer esse ministério religioso, era visto recebendo pessoas em situações difíceis. Graças a seus conselhos, muitos fiéis sentiam-se confiantes para resolver seus problemas. Aos doentes da paróquia e depois da região, eles todos procuravam por falta de condições de comprar seus medicamentos. E ele comprava em seu nome e os distribuía.
Além de medicamentos, também distribuía alimentos, demonstrando assim o desapego.

apego a bens materiais. Os recursos lhe faltavam, mas em oração buscava sempre um jeito para resolvê-lo. E quanto menos se esperava, os recursos apareciam. Conforme a idade avançada, Padre Alderige não conseguia mais permanecer em pé, já no fim da vida, passando a exercer seus deveres sentados. E com essa limitação, nunca desanimou. Com a piora da sua saúde, chegou a ser hospitalizado em Poços de Caldas. Depois teve alta. Após a sua chegada, teve uma piora no quadro de saúde, falecendo no dia 3 de outubro de 1977, às 23 horas e 30 minutos. Contava com 82 anos de idade. Rapidamente, a notícia da morte do Padre Alderige gerou comoção na cidade. Foi sepultado na Capela São Miguel Arcanjo, no cemitério de Santa Rita. Inúmeras pessoas tiveram no seu funeral. E depois ele foi transferido lá, com seus restos mortais, lá para a igreja, até para o santuário de Santa Rita de Cássia. Ele se encontra em processo de beatificação. Após a sua morte, surgiram relatos de devotos que atestaram ter recebido graças a recorrer à sua intercessão. Nisto, Dom Ricardo Pedro Chaves Pinto Filho, Dom Ricardo, saudoso Dom Ricardo, então arcebispo de Pouso Alegre, iniciou o processo de beatificação de Monsenhor Alderige, que recebeu o título de Servo de Deus. Meus amigos, minhas amigas, você que me ouve nesse momento, é lógico que aqui é um breve relato da vida, né, do nosso conterrâneo, Monsenhor Alderige, o Padre Alderige, que tem várias histórias. Eu, particularmente, quando aqui estou, sempre gosto de relatar, de trazer para todos nós, dividir essa alegria, né, de ter no coração o nosso querido Padre Alderige. É lógico que eu não o conheci, mas são grandes e tantos relatos da fé que esse nosso conterrâneo viveu, vivenciou, partilhou, teve compaixão, misericórdia, foi sacerdote na essência da palavra. Tem duas passagens que me fez ter um apreço ainda maior, um carinho, um respeito por ele, que tem um outro padre, filho da nossa cidade, que em 1977, bem sucedido, estava pensando em caminhar, né? Em caminhar aí para o seminário também, para ser padre. E nós tínhamos aqui na nossa cidade de Jacutinga o deputado Floriano Saretti. O deputado Floriano Saretti, que também saindo para um campo totalmente diferente do sacerdócio, o campo político na época, era a grande personalidade da nossa cidade de Jacutinga e também da região. Foi prefeito, foi deputado, gozava de grande prestígio, família tradicional, nobre, e faleceu à época também do Padre Alderige. E essa pessoa que tinha vontade, trazia no seu coração a vontade de ser padre, ele acompanhou os dois velórios. Quando ele foi para Santa Rita, que não conseguia entrar na cidade, pois fechou a cidade, a região toda tomou conhecimento, e talvez o velório de maior número de pessoas e de comoção do nosso sul de Minas todo, ele ficou impressionado e fez com que ele encaminhasse para o seminário. Então, o senhor Alderige, outro relato também é que as pessoas chegavam lá

Ele dormia no chão. Aí a cama chegava no outro dia, uma cama nova, colchão, tudo. Olha, para o senhor poder ter uma vida digna. Ah, não bastava. Passavam-se dias, chegava lá ele novamente no chão. Aí perguntaram, mas a gente traz, o senhor preferiu estar dormindo no chão? Ele falou, não. Eu não posso viver no conforto vendo o outro próximo passando dificuldade. Então ele tinha essa marca característica ali consigo. A piedade, a caridade. Vivenciava e vivia a plenitude do seu sacerdócio. Outro fato é que tinha uma farmácia lá, Santa Rita de Caldas, e ele vivia devendo uma fortuna na farmácia. O farmacêutico ia lá e falava, Monsenhor, já atingiu, estourou o teto da sua dívida, como é que o senhor vai me pagar? Ele falava, hoje eu não tenho, mas Deus é providência, eu vou te pagar. Chegava a doação para ele, ele ia lá e pagava. Quer dizer, ele pegava no nome dele. Pessoal da região, quem sabe, ele era batata, vários outros mantimentos, plantio, chegava, tinha-se o costume, ainda tem em algumas cidades de interior, a colheita era boa, ia lá e doava sacos e sacos, chegava lá e ele passava dificuldade, porque ele doava tudo. A doação. Por fim, tudo isso, dito isto, é filho da nossa terra. Olha que beleza. Então eu gosto de trazer, de relatar, de sempre trazer viva aqui a memória do nosso querido Padre Alderige. E tem tantas outras histórias. Eu convivi com a dona Renata Bertucci, que era professora, historiadora, o senhor Walter Bertucci, que foram os pais dele. Foram criados, vieram juntos da Itália com os pais do Monsenhor Alderige, do Padre Alderige. Então eu vi várias histórias encantadoras a respeito do nosso querido Monsenhor Alderige. Então, sempre no nosso coração, sempre na nossa oração. Rezemos para que ele possa atingir aí na sua plenitude, né, o título de santo. Porque servo de Deus, ele já o é. Rezemos então. E o segundo que eu escolhi para hoje, também não tem como não conhecer. Inclusive, Hugo, prepara para a gente aí. Né, eu já vou dar essa dica. Consagração à Nossa Senhora Aparecida. Padre Vitor Coelho de Almeida. Padre Vitor de Aparecida, conhecido como Apóstolo de Aparecida, foi um sacerdote redentorista, catequista, radialista, também mineiro. Nosso sul de Minas é uma dádiva, é um celeiro de santos, de servos, de pessoas que dedicaram a vida a Cristo e ao próximo. Destacou-se, ele é de Sacramento, aqui na nossa Minas Gerais. Destacou-se pela pregação popular nas santas missões e por evangelizar milhões de fiéis durante 36 anos pela Rádio Aparecida. É declarado venerável pela Igreja Católica. Ele nasceu em 22 de setembro de 1899. E o Padre Alderige, né, para a gente fazer aqui uma parêntese, nasceu em 1895. São contemporâneos. Ele faleceu em Aparecida em 1987. Em 1923, pela Congregação do Santíssimo Redentor, tornou-se missionário redentorista, um padre, um sacerdote.
sacerdote redentorista. Santas Missões dedicou os primeiros anos do seu sacerdócio a pregar as missões populares pelo Brasil, atraindo multidões com uma linguagem simples, cativante, focada na conversão e na catequese infantil. Ficou doente de 41 a 48 e tratou de tuberculose no Sanatório Divina Providência em Campos do Jordão, onde continuou exercendo forte apostolado, mesmo debilitado. Ele teve essa passagem, ele ficou enfermo, mas não desistiu, não parou, foi tratar-se, continuou sendo ali aquela voz eloquente, aquele santo pregador do Sagrado Evangelho. Apóstolo do rádio, conhecido também. Em 51 passou a integrar a Rádio Aparecida, usando a rádio para levar a palavra de Deus, orientações sociais, saúde, doutrina social, na igreja e aos lares de tantos e milhares e milhares e milhares de brasileiros. Devoção Mariana tornou-se a grande voz da acolhida aos romeiros no Santuário Nacional de Aparecida e o grande propagador da devoção à Nossa Senhora Aparecida. Também em processo de beatificação, o nosso querido Padre Vitor Coelho de Almeida. O Papa Francisco assinou em agosto de 22 decreto que reconhece suas virtudes heróicas, concedendo-lhe o título de venerável, um passo também importante como a sua beatificação. Então nós temos aqui o padre Alderige, Monsenhor Alderige, servo de Deus, e o nosso venerável padre Vitor Coelho de Almeida. E quem de nós, católico, nunca ouviu, não acompanha diariamente, né? Seja no rádio, seja nas transmissões das missas de Aparecida. Tem a hora de Aparecida, às 3 horas da tarde, a consagração à Nossa Senhora Aparecida, com o nosso querido e saudoso, venerável Padre Vitor Coelho de Almeida. Vamos relembrar então, hoje no nosso programa, também uma forma de agradecimento a todos os vocacionados, a todos os papos, essa voz marcante que bate fundo no nosso coração, fala forte a nossa alma e nos leva ao coração da mãe. Rogai por nós, ó mãe querida, hein? Ó Maria Santíssima, ó

Maria Santíssima, que em vossa imagem milagrosa de Aparecida espalhais inúmeros benefícios sobre o Brasil. Eu, embora indigno de pertencer ao número dos vossos servos, mas desejando participar dos benefícios da vossa misericórdia, prostrado a vossos pés, consagro-vos o entendimento, para que sempre pense no amor que mereceis. Consagro-vos a língua, para que sempre vos louve e propague a vossa devoção. Consagro-vos o coração, para que depois de Deus, vos ame sobre todas as coisas.

Recebei-nos, ó Rainha incomparável, no ditoso número dos vossos servos. Acolhei-nos debaixo da vossa proteção. Socorrei-nos em nossas necessidades espirituais e temporais, e sobretudo na hora da nossa morte. Abençoai-nos, ó Mãe Celestial, e com vossa poderosa intercessão, fortalecei-nos em nossa fraqueza, a fim de que, servindo-vos fielmente nesta vida, possamos louvar-vos, amar-vos e render-vos graças no céu. Por toda a eternidade, assim seja.

Neste momento, vamos refletir no Evangelho que será proclamado neste final de semana. O Senhor esteja conosco, Ele está no meio de nós. Proclamação do Evangelho de Jesus Cristo segundo Mateus. Glória a vós, Senhor. Naquele tempo, quando Jesus soube da morte de João Batista, Jesus partiu e foi de barco para um lugar deserto e afastado. Mas quando as multidões souberam disso, saíram das cidades e o seguiram a pé. Ao sair do barco, Jesus viu uma grande multidão. Encheu-se de compaixão por eles e curou os que estavam doentes. Ao entardecer, os discípulos aproximaram de Jesus e disseram: "Este lugar é deserto e a hora já está adiantada. Despede as multidões para que possam ir a seus povoados comprar comida." Jesus, porém, lhes disse: "Eles não precisam ir embora. Dai-lhes vós mesmo de comer." Os discípulos responderam: "Só temos 5 pães e 2 peixes. Jesus disse: "Trazei-os aqui." Jesus mandou que as multidões se sentassem na grama. Então pegou os 5 pães e os 2 peixes, ergueu os olhos para o céu e pronunciou sua bênção. Em seguida partiu os pães e os deu aos discípulos. Os discípulos distribuíram as multidões. Todos comeram e ficaram satisfeitos. E dos pedaços que sobraram, recolheram ainda 12 cestos cheios. E os que haviam comido eram mais ou menos 5.000 homens, sem contar mulheres e crianças. Palavra da salvação. Glória a vós, Senhor. O Evangelho de hoje começa de um jeito triste. Jesus acaba de receber a notícia da morte de João Batista. João foi morto porque teve coragem de anunciar a verdade. Jesus queria ficar sozinho, viver o luto pela perda do amigo. Mas quando vê aquela imensa multidão, deixa de lado a sua própria dor e olha a dor dos outros também. É uma grande lição. Quem ama de verdade transforma o sofrimento em serviço. O Evangelho nos mostra 3 atitudes de Jesus. Ele vê, sente compaixão e age. Jesus não olha a multidão como um número, ele enxerga cada pessoa, suas feridas, suas doenças, sua fome. É isso que Deus faz conosco. Nenhum sofrimento passa despercebido aos olhos de Cristo. E quando a noite chega, aparece outro problema: a fome. Os discípulos apresentam a solução lógica: manda esse povo embora, cada um cumpre sua comida. É a lógica do mundo.

cada um cuida de si. Mas Jesus responde de forma surpreendente: dá-lhes vós mesmos de comer. Os discípulos, que têm apenas 5 pães e 2 peixes, imaginem, 5 pães e 2 peixes, é muito pouco diante de tanta gente.

O milagre começa quando alguém decide repartir. Talvez o maior milagre não tenha sido apenas a multiplicação dos pães, mas a multiplicação dos corações generosos. Quando um começa a partilhar, outros também partilham. Assim todos comem e ainda sobra. Esse evangelho continua muito atual. Ainda existe fome no mundo. Por quê? Não porque falte recurso, mas porque muitas vezes falta solidariedade. Jesus continua dizendo a cada um de nós: dai-lhes vós mesmo de comer. Isso não vale apenas para o pão material, mas também para o carinho, a atenção, o perdão, a escuta e a esperança. Sempre temos algo para oferecer. Por fim, esse milagre aponta para a Eucaristia. Jesus toma o pão, dá graças, parte e distribui. É o mesmo gesto que ele realiza em cada missa. O pão que recebemos do altar nos fortalece para sermos nós também o pão repartido na vida dos outros irmãos. Que possamos assumir esse compromisso, colocar nas mãos de Jesus aquilo que temos, mesmo que muitas vezes pareça pouco. Porque quando entregamos nossa vida, entregamos a nossa vida a Jesus, aprendemos a partilhar, pois Deus realiza grandes milagres através de nós. Louvado seja nosso Senhor Jesus Cristo, para sempre seja louvado.

olha que reflexão hoje, né? Que o Evangelho traz para nós, né? O Evangelho deste final de semana. Nós vamos aqui registrando aqui a participação dos nossos amigos, amigas, agradecendo desde já, né? Desde sempre. A Maria Nicolete, a filha, bom dia Marcelo, pede bênção para ela, o esposo José Ulisses Nicolete, o irmão Igor, as amigas Maria Lídia, Janice, a Celina, o irmão Igor, padre Anderson, que está fazendo aniversário, né, que fez ontem, comemorou ontem mais um ano de vida, todos os padres e todos da comunidade São Benedito. Também participando conosco, a Maria Elza Gonçalves. Bom dia, Marcelo. Pede bênção para ela e para todos lá da família. Nosso abraço, obrigado também pela participação. Alô, Mercedes Negre Grace, lá da comunidade São José, lá no Fubá. Um abraço a você e família. Ela pede bênção. Vamos ver aqui. Bom dia, Marcelo. Pede bênçãos para todos lá da comunidade São José do Fubá. Todos os padres, em especial o padre Anderson, pelo aniversário dele, continue sendo essa pessoa maravilhosa que é. Deus abençoe vocês. Um abraço também aí, viu? Você e família, Mercedes. O Júnior José de Freitas, bom dia, pede bênçãos para ele, para a família e todos lá da comunidade. Um abraço, em especial a todos os padres também. Parabéns ao padre Anderson, Deus abençoe muito ele, um grande abraço. Temos a participação aqui também da Marlene, comunidade São Francisco, filhos Jéssica, o genro Juninho, o esposo José Adolfo, o João Felipe, seu neto, e pede bênção pela sua saúde. Também nós vamos aqui a Creuza, comunidade Sagrado Coração de Jesus, o esposo Fernando e todos da família. A Gisele Prado, alô Gisele, um abraço também. Lá em São Sebastião dos Robertos, o papai Jesuel, a mamãe Nice, o esposo Luan, para os avós a Iraci, Dona Lourdes também, e o Natalino. A Clarice, bom conselho, pede bênção para todos. Estão em sintonia e todos da família. A Marta, comunidade Guadalupe, os filhos a Rita de Cássia, o genro Valdemar, o esposo Abelardo, os netos Arthur, Gabriel e a Maria Luísa, os pais, todos da rádio. A Maria Neta, São Sebastião dos Robertos, os filhos, o filho Jorge, todos da rádio e também todos lá da comunidade. E a Rita e o Valdemir, da comunidade Mãe Rainha, pedindo bênção hoje a todos os padres. Então, nosso abraço a vocês. E temos também aqui o José Ulisses Nicolete, bairro Cristo Rei, o irmão Jacir, a esposa Maria Aparecida, que vai fazer aniversário dia 4 de agosto. Deus abençoe, muita paz, muita luz, todos os padres e todos da rádio. Já vamos chegando ao final do programa, agradecendo a você que participou conosco, a você que esteve ligado conosco durante a nossa programação. Um ótimo sábado, que o papai abençoe cada um de nós, né? E vamos aos ganhadores. Hoje, pó de café, oferecimento Adriano Gugo, retirar lá na paróquia o Zé Ulisses Nicolete. Alô, Zé Ulisses Nicolete, retirar lá. E o brinde da paróquia a Marlene, comunidade São Francisco, também retirar lá na paróquia a partir de terça-feira. Nosso abraço a você mais uma vez.

ótimo sábado, um ótimo final de semana, que é um agosto, né, que inicia hoje, esse mês de agosto, mês vocacional, mês da família, seja um mês de muitas bênçãos para cada um de vocês, cada um de nós. A nossa proteção está no nome do Senhor que fez o céu e a terra. O Senhor abençoe todos nós, ilumine os nossos caminhos, derrame muita paz, muita saúde a todos aqueles que participaram conosco no programa de hoje, a todos aqueles que necessitam desta presença de Deus, aqueles que passam por dificuldades espirituais, temporais, por dificuldades também na área da saúde. Olhai, Pai querido, Pai do céu, vossos olhos a todas essas pessoas e derrame sobre cada um a sua bênção de Pai querido, de Pai que sempre está aí com os seus filhos conosco. E também o nosso agradecimento aqui final ao meu querido amigo, fiel aqui no nosso programa de sempre na audiência, o Edinho Grossi, o Ederson. Pede uma bênção para a mamãe, a dona Carmen, a sogra, a dona Maria, os filhos Anderson e Erison, a esposa Ruth, os afilhados, todos da rádio, padre Anderson, que ontem comemorou mais um ano de vida, os padres da paróquia, as vocações sacerdotais, e vamos rezar nesse mês, né? A todas as vocações, em especial as sacerdotais. Grande abraço aí para você, viu, Edinho? Um abraço para você, meu amigo. Fiquem todos com Deus e com Ele. Vamos todos nós. Um ótimo sábado. Valeu!

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1: 9:37.
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1: 9h59.
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0: 10h22.
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0: 10h22.

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1: 10h39.
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1: Dinâmica FM 10:41.

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2: 11 horas.
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0: 295.
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4: Top Fã! Oi, oi, oi. Tô chegando por aqui com o meu, com o seu, com o nosso Top Fã. A partir de agora, o sucesso do seu artista preferido na nossa programação. Aumenta o volume aí e vem comigo, porque tá no ar o Top Fã. E eu desejo pra você um fim de semana maravilhoso. São 2 horas... da nossa programação caprichada, músicas selecionadas. É sucesso, você ouve aqui no Top Fã, porque o sucesso chega primeiro na nossa rádio. Então, Vanessa, chega de papo, bora de músicas. Tá no ar mais uma edição do nosso Top Fã. Ótimo fim de semana pra você.

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Tá no ar o nosso Top Fã e eu te faço companhia até as 4 horas da tarde. Vem comigo. A gente começa com sequência de Gustavo Mioto, Apocalipse. Aumenta o volume aí.

0: Last Goodbye, Gustavo Mioto, fechando este bloco. E assim a gente fechou a primeira sequência de hoje. Tem muito sucesso pela frente. Segura que o intervalo é rapidinho. Eu vou pra voltar já já.
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3: Meio-dia e 18.
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0: De volta por aqui com você e pra você na melhor. E a música não para, no Top Fan é assim, mas músicas porque você merece.
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0: E agora tem Camila Cabello com a participação de Ed Sheeran. Bambam!

0: Never Be The Same, Camila Cabello, fechando o bloco. Eu vou ali pra voltar já já, é rapidinho, segura.
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3: Meio-dia e 35.

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1: De volta por aqui com você e pra você no Top Fã. Top Fã! E agora tem sucesso sertanejo na área? Vamos ouvir sequência com William Bidico. Recaída certa. Participação de Cleiton.

0: Desse lado da tela, ouvimos aqui o William Bidico fechando o bloco. Eu vou ali faturar o leitinho das crianças e volto já já.
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4: 12:49.
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1: Estamos apresentando o Top Fan, eu e você, sempre aqui juntos. Top Fan! E agora, tá chegando um pagodinho gostoso. Estou falando de Grupo Menos é Mais, com a participação de Simone Mendes.

0: Simone Mendes.
1: Esqueça tudo, pagode de qualidade.
0: Que coisa linda, hein?
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1: Vem

0: Tudo certo, tamo junto, meu pai.
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0: Essa é a nossa música, meu pai.

0: ouvimos Grupo Menos é Mais, fechando a hora. E eu vou pra voltar já já com muito, muito mais pra você. Segura!
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3: 1:03.
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1: Estamos apresentando o Top Fan. Eu e você juntos, sempre aqui. No fim de semana, nós temos um encontro marcado com o sucesso do seu artista preferido na nossa programação. Top Fan! Aquela sequência matadora, aquela sequência que a gente ama, só aqui no Top Fan pra você. Abrindo a segunda hora agora, vamos de sucesso internacional na nossa programação musical. Aumenta o volume aí, One Republic, Colin Stars.

0: Bones Bones. Ouvimos aqui este sucesso internacional fechando o bloco. Eu vou pra voltar já já, é rapidinho, prometo.
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4: 1:20.
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1: Eu não disse pra você que o intervalo era rapidinho? Tô de volta com mais músicas no Top Fan pra você. 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Agora tem Léo Foguete, Deixo. Aumenta o volume, ótimo fim de semana.

0: Você e Você, Léo Foguete e Ana Castela, fechando esta sequência. Pausa na programação musical e eu volto já já. É rapidinho, segura.
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3: 1:34.

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1: Já de volta por aqui com você e pra você. Estamos apresentando o Top Fan de hoje. Top Fan! Um ótimo fim de semana pra você que tá na sintonia. E agora tem Sabrina Carpio.

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1: Manchild. Ouvimos aqui a música da Sabrina Carpenter. E assim a gente fechou mais um bloco. O intervalo é rápido, você sabe. Dá tempo só de mandar mensagem. Manda um oi, tô te esperando aqui no Top Fã sempre. Com você e pra você. Até já.
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4: 1:49.

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1: De volta por aqui, eu e você e o nosso Top Fan. Top Fan! Abrindo o último bloco, chegando, sucesso sertanejo na área. Vamos curtir, então, sequência de Israel e Rodolfo. Daí a gente conversa.

0: Não vale, eu te amo. Ouvimos Israel e Rodolfo. Fechando aqui o Top Fã de hoje. Eu vou pra voltar no próximo fim de semana, se Deus quiser e permitir. Beijo grande, um fim de semana maravilhoso pra você e até mais. Bye, fui.
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3: 2:03.
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4: 2 e 4.

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0: Faz comigo, vai.
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2: 2:39.
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2: 2:42.
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1: 2h58.
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1: 3:17.
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0: Obrigado, Diego. Vitor Hugo.
1: Obrigado, Bruno e Marrone, por aceitarem o convite.
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7: De 49.

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4: 4:02.
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4: Vamos que vamos, Brasil, nesse fim de semana maravilhoso. Antena Mix chegando pra você. Você sabe, né? Durante a semana a gente se faz companhia em uma hora, aos fins de semana 2 horas. E a partir de agora eu, pois, já comigo, chego junto.
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1: A gente já começa com Major Lazer e Justin Bieber com Cool Weather.

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2: Now you need to rehab, run till dark. Você que vai pra Elisa, especialmente a filha dela, Ana Luísa, estão ligadinhas com a gente. Bom fim de semana pra vocês também.
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3: 4:18.

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3: Bora que bora, nesse início do mês de agosto, fim de semana especialíssimo, que bom ter vocês junto com a gente. Bora, gigantes do samba, cheia de manias.

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2: Jason Mraz com Million Miles. Lembrando que você pode pedir o seu som, vem interagir com a gente, vem curtir o seu fim de semana mais gostosinho no rádio.
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3: 4:35.
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3: Fernanda, chegando por aqui sintonizada, já pedindo seu som e vai curtir agora com o Harry Styles, Golden.

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2: Gabi Martins e Lua Pereira com Errado Perfeito.
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3: 4h49.
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3: Bora de Grupo Menos é Mais com Anitta, 1%, muito mais sucessos pra você. Bom fim de semana.
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2: Mike Perry com Shy, The Ocean. Valeu, Luiz. Obrigado. Bom fim de semana pra você também. Tá me levando de carona, motorista de aplicativo. Tá curtindo a gente, que maravilha.
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3: 5 e 3.
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2: 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É hora de curtir saudade. E é hora, com certeza. Chegando versão ao vivo de Papas da Língua, Lua Cheia. Bom fim de...

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2: Post Malone com a Heads and Help. Se segura aí, dá tempo de tomar uma água, sei lá, um cafezinho, coisa muito rápida. Já tô de volta com muito mais sucesso.
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3: 5:20.

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2: Ai, mandinho, com desenho de Deus, eu já tenho Dua Lipa, hein?
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3: 5:36.

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2: Um super casamento. Estão sendo lógico de senhora, Dua Lipa, ao som de Houdini.

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2: Eric and Hyman com Everything to You. Já tem mascavo.
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3: 5h54.
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2: Já mandando um beijão especial pra você ligado com a gente. Beijos pro Anderson, o Fernando também tá ligado por aqui. Beijos ainda pro Emerson, pedindo umas cava mais linda.

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2: Maurício Manieri, agora que voltou, o artista que está aí com a sua carreira, né? Mais do que consolidar e fazer uma nova turnê pelo Brasilzão todo. Pra você que é fã de Maurício Manieri, confira nas redes sociais dele e veja onde achou pertinho de você. Gente, bom fim de semana, aproveite, na segunda-feira a gente se fala por aqui.
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3: 6:09.

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2: Olá pra você, mais um fim de semana que chega com tudo, que maravilha a gente poder viver isso, né, gente? Aliás, vivemos aí o primeiro fim de semana do mês de agosto de 2026. Eu sou a Paja Comini e sou sua companhia a partir de agora junto com as minhas picapes, trazendo pra você o que é de melhor do som.

FM 105.9. Tá na dinâmica, tá legal. Bom fim de semana pra você, já curtindo a gente. Pra você que já tá de boa, pra você que ainda tá trabalhando, né? Aproveita e segue nós aí. Facebook, Dinâmica FM, Jacutinga, Instagram, @DinâmicaFM. Manda seu WhatsApp pra

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1: Autography, Feat, Lilios, Good Fish, Remix, You Might Be. Você sabe que eu trago as versões originais, mas também gosto de um bom e velho remix, né? Por isso você tá ligadinho com a gente no nosso Music Paradise, que faz uma pausa rápida e volta em instantes.
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3: 6h25.
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1: Muito mais sucessos pra você sintonizado com a gente. Simbora, curte mais o Music Paradise, Rose and On My Mind pra você. 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
1: Telecast com Feel Again, rolou Regarding the Human Back, isso aqui oficialmente ainda pro Jefferson, aniversariante de hoje, tá fazendo um churras, tá me deixando de trilha sonora, a gente adora.
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4: 6:39.
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1: Vamos que vamos, por aqui o som não para, nosso músico Paradise continua e tem Maverick Saber pra você com ele, Slow Down.

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1: Charlie X, CX, Von Dutch pra você. Scherzer também, Akon, tá ligado? Tá na melhor.
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4: 6:52.
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Vamos que vamos, tá chegando agora. Esse é o Music Paradise, prazer, eu sou Pan Jacomini. Lembrando que além das nossas redes sociais da rádio, nosso WhatsApp também tem a minha rede social, que você pode participar, pode pedir o seu som, que é arroba a Pan Jacomini, tá? Pan com M de Maria, Jacomini Girafe, por aqui tem Kevin Harris. 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
1: Uncode, feel this way. Já tá gostoso, né? Não, tá bom pra caramba, tá bom pra caramba. Mas vai melhorar, sabe por quê? Já eu chego com a segunda hora do Music Paradise pra você.
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3: 7:08.
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1: 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Sem delongas, muito mais música, que é o que interessa por aqui. Hora da gente curtir Sand Beach com Home to You.

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1: Disco Lines com No Broke Boys, Skywell também The Wilders pra você.
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4: 7h20.
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1: Por aqui, pra Jacomini, comunicando e trazendo as minhas picapes pra fazer o seu fim de semana ainda melhor. Por aí, você sintonizado com a gente, curtindo com certeza. O som de Crazy, Do We Do It.

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1: Jetson Smokers com Closer. Esse aqui foi pro Danilo que pediu esse som aqui, né? Danilo, trabalhando aí, curtindo Music Paradise pra não cair na mesmice. Gosto assim. Beijo pra você.
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3: 7h32.

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4: Vamos que por aqui o som não para e agora tem Offenbach pra você com Overdrive.
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1: Viu? AX com Birds of a Feather. Tá vendo só? Tá vendo só? Você achou que a gente só tinha a versão original? E rola realmente aqui a nossa versão original durante toda a semana. E no fim de semana tem aquele remix bem gostosinho.
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4: 7h45.
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1: Já é o último blog do nosso Música Paradise, já agradecendo seu carinho e sua audiência. Bora participar, consiga além dessa fila?

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2: Frida Gayan com Adore You. Finalizei por hoje, mas no próximo fim de semana estou aqui com certeza, ansiosíssima pra te fazer companhia. Beijo grande, a gente se fala e se ouve na melhor.
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4: 7h59.

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1: Diga lá, meu amigo, minha amiga, tudo bem? Tudo certo? Tá tudo tranquilo? É, mais um fim de semana, de Expresso pra você que tá aí conectado, pra você que tá sintonizado aqui com a melhor programação do seu rádio. Prazer, eu sou o Luigi Sanger, inclusive me sigam lá no Instagram, a galera já pediu música por lá, eu vou atender por aqui hoje a galera, isso mesmo, vai lá, @Luigi_Sanger. Pode me seguir, pode mandar o seu direct, pede a sua música e a gente vai atendendo você na medida do possível aqui no nosso Expresso, que começa em mais um fim de semana, inclusive o melhor fim de semana da sua vida.

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E hoje tem perguntinha. Ah, essa aqui eu acho que vai render, hein? Você aí, que tá me ouvindo neste momento, tá curtindo o Expresso, você sente falta de viver sem internet? Ah, vai contando pra gente, porque tá chegando o ABBA, é a primeiríssima de hoje do Expresso.

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1: Lulu Santos, aviso aos navegantes, atendendo o Gabriel, que começou a me seguir lá no Instagram e pediu pra tocar esse fim de semana. Então a gente já trouxe pra você aí, Gabriel, um grande abraço pra você. Mandando um alôzão lá pro Lucas, também tá ligadinho junto com a gente, curtindo o nosso Expresso, o Fabinho e também a Juliana. Abraço pra vocês aí, obrigado pela sintonia. Preparei aqui a próxima, é mais um sucesso bem bacana do Gnars Barclay com Crazy.

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2: Marjoriciano, por mais que eu tente, essa música é demais e marcou época. E falando em marcar época, você aí que tá me ouvindo, você sente falta de viver sem internet? Vamos lá com a participação da galera. Luigi, tudo bem? Tudo jóia. Aqui é a Fer. Olha, confesso que no início foi uma maravilha a facilidade de ter internet, mas hoje isso aí tá atrapalhando demais, na minha opinião. A gente não tem mais descanso. Até trabalhar, a gente trabalha mais hoje. Um abraço, Luigi, valeu. Valeu, Fer, beijão pra você, obrigado pelo carinho. Luigi, sinto muita falta assim de viver sem internet, acredite. E também sem WhatsApp, sem Insta e demais. Porque hoje parece que até o tempo passa mais rápido. Claro que basta a gente se policiar, né, Luigi? Mas sinto falta

0: viver sem internet é a Poliana. Ô, Poli, beijão pra você, obrigado pelo carinho. Daqui a pouquinho, depois do intervalo, vai rolar esse som aqui no Expresso. São da Katy Perry, já já!
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4: 8:15.

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4: Voltando com muito mais músicas, muito mais sucessos, você respondendo a perguntinha de hoje. Você aí, sente falta de viver sem internet? Vai contando pra gente, que a gente dá sequência aqui com Katy Perry.

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1: Oasis com Wonder Round, música top essa aqui, né? Eu tenho certeza que muita gente recordou lá da Copa do Mundo. Que peninha, né? Lá do... Ai, me fugiu o nome do rapaz lá do Wonder Round. Mas enfim, tá aí, a gente rolou pra você, né? A pedido da Larissa, que tá sintonizada junto com a gente, mandou direct aqui. É claro que a gente vai atendendo, né, Lari? Beijão pra você, obrigado pelo carinho. No nosso WhatsApp, nesse fim de semana, a galera vai participando. A Jennifer tá ligadinha, tá curtindo o nosso programa, tá pedindo música. Tá oferecendo pra todo mundo que tá ligado curtindo o Expresso. O Antônio fala o seguinte: Luigi, hoje não vou responder a pergunta, mas quero que você manda os parabéns para minha filhota Vitória, que tá completando 14 anos. Ela gosta de Nelly Furtado. Olha, com 14 anos tem um bom gosto, viu? Nelly Furtado, Say to Right, especialmente para a gloriosa Vitória, completando hoje 14 anos. E parabéns pra você que completa idade nova no dia de hoje também.

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2: NX Zero, razões e emoções. A galera ligadinha junto com a gente, curtindo a nossa programação. É no seu fim de semana, expressando aqui com o Luiz Sanger e a galera respondendo a perguntinha de hoje. Você sente falta de viver sem internet? Hã? Diz aí. Luiz, é o Lucas. Mas com toda certeza, Luiz, sinto falta de viver sem internet. A vida era muito mais divertida antes. Abraço, Luiz. Valeu, Lucas. Abração pra você. Fala, Luiz. É o Matheus. Quando a facilidade da internet chegou, foi bom. Quando vieram os smartphones com internet, então foi melhor ainda. Mas agora já sinto falta de viver sem internet. Manda abraço aí pra toda a galera que tá ligada no Expresso. Valeu, Matheus. Abração pra você. Obrigado pelo carinho. Daqui a pouquinho, depois do intervalo, vai rolar esse somzão aqui, ó. De volta ao passado com o Oingo Boingo. Depois do intervalo, segura.
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4: Na Dinâmica FM, a hora certa.
5: 8:32.
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2: De volta, com muito mais sucessos, muito mais músicas. E claro que a gente traz alguns sucessos lá do passado de presente pra você. Assim como essa aqui, ó, do Oingo Boingo, Stay.

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1: R.E.M. Lose My Religion, finalizando mais um blocão. Não, finalizando não. Aqui atendendo a Jaque, tá ligadinha junto com a gente. A Priscila também tá curtindo o nosso programa. Valeu, Pri. Beijo pra você, obrigado pela sintonia. O Rodrigão tá participando, tá curtindo o nosso programa. E quem tá ligadinha com a gente também é o Diego, a gloriosa Michele, o Felipe e o Fernando. Isso mesmo, a família inteira ligada, né? O Diego, a esposa Michele e os filhos, né? O Felipe e o Fernando ligadinhos junto com a gente. O Diegão tá pedindo Black Eyed Peas com Justin Timberlake, Where is the Love? Onde está o amor? Vamos curtir?

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2: Simple Red com For You Babes, pra você recordar e matar saudades. E a galera respondendo a perguntinha: você aí sente falta de viver sem internet? Oi, Luigi, é a Rosalva. Eu sinto saudades de viver sem internet, sim. Hoje meus filhos e netos vêm aqui em casa me visitar, mas é o tempo inteiro na internet, no celular. Sinto falta, viu? Quando não tinha internet era melhor. Ô, dona Rosalva, um abraço, obrigado pelo carinho. Oi, Luigi, é o Ricardo. Sinto falta de viver sem internet também. Era top ir na casa dos parentes e perder a viagem. Hoje, quando um parente quer vir na sua casa, não dá nem pra se esconder, ele pede a localização e lascou. Brincadeira, Luigi. É o Ricardo. Ô, Ricardo, essa aí foi boa demais, gostei. Daqui a pouquinho, depois do intervalo, tem esse som aqui, ó.

0: carteirinha segura.
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6: 8:50.

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9: Voltando com muito mais músicas, muito mais sucessos, e a gente dá sequência com o Neo. Tô lembrando ainda da resposta do Ricardo aqui, vou

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1: O Skank cantando Te Ver, atendendo aqui a Flávia. Mandou direct aqui, inclusive ela me falou a música lá do Wonderwall, que eu tava falando aqui anteriormente, lá da Copa do Mundo, que eu toquei com Oasis. A Flavinha